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1: Muito bom dia a todos, espero que tenham dormido bem e o seu acordar ainda seja melhor. Fiquem bem na nossa...

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3: Ora, todos, bom dia, bem-vindos a mais um Domingo da Alegria, hoje, 4 de outubro de 2026. Estamos em 106.5 FM e Radioactivo.lu para levar até assim mais uma manhã de rádio com música e palavras em português só para si. Porque é que está ainda fique bem, esteja por aí na nossa sintonia 106.5 FM ou Radioactivo.lu. Poder estar na sua companhia amanhã do domingo, no domingo de outono, claro, algo fresquinha para já. As temperaturas prometem subir até aos 20. Hoje, dia 4 de outubro, é dia do Pai no Luxemburgo, um dia para todos os papás. E também dia de São Francisco, dia 6.

7 minutos e meio depois das 9, abrimos com os amigos da Guimarães e este Minhoteiro. Assim até às 10, primeira hora com música popular portuguesa.

Agora o Joãozinho e as brilhas do meio. Então, André Batista, 20 minutos depois das 9, podemos falar do tempo para hoje.

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4: Olá a todos, mais uma vez muito bom dia, obrigado por estarem desse lado. Previsão do sábado para hoje, dia 4 de outubro. Não vou tomar céu com algumas nuvens, mas temporariamente seco. E algum sol, sim senhor. O vento a soprar variável a partir de noroeste, fraco. A temperatura máxima prevista para hoje é de 20 graus, estão de Santos com 13, a cidade de Arnac. 14 a temperatura prevista para a próxima noite. O sol acordou às 7h40 e vai dormir às 19h07. Hoje é dia de São Francisco de Assis, também dia do médico veterinário e dia mundial do animal. Dados anunciados para hoje, exceções de Kohlberg em Dudelange, na Rua de Luxemburg, em Stolzenburg, na Rua Principal, e em Bus, na Rua de Strandbrennius. Também que no próximo dia 10, sábado, estava prevista uma precisão em hora de Nossa Senhora de Fátima por São de Velas, mas foi anulada. Apenas haverá missa em português às 20 horas na Basílica. 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Quinta e todos os dias, entre as 6 e as 8, de segunda à sexta-feira, e aos sábados e domingos, entre as 6 e as 13, música portuguesa na sua rádio. Ora, hoje é domingo, dia 4 de outubro, dia do Pai. Dia do Pai cá para o Luxemburgo. Dia do Pai tem que ser todos os dias. Assim como também o dia da Mãe. Sou amigo Espreis, nem consigo aqui até ao meio-dia. Fique bem. Obrigado pela sua companhia.

0: que barreiras meu velho pai, agora vem por aí vocês três para o qual, para os próximos fins de semana.
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Carlos Pérez e Oliveira da Faf. Vamos ver a reta final desta primeira hora, que houve muita boa música popular portuguesa. O Charco, Lázaro e Jorge, estava com a cadela, diz aí ele.

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3: Olha, agora sem especial, bom dia, bom dia, bom dia. Bom domingo. Ora, hoje dia 4 de setembro. Ah, querias. 4 de outubro. Vamos ter o tempo com algumas nuvens e sol. Temperatura agradável, sim senhor. Vento a soprar noroeste, fraco, invariável. Já temos 13 graus em Esternac, por uma massa prevista de 20 para hoje e 12 também de temperatura prevista para a próxima noite. O sol acordou às 7h40 e vai dormir às 17, às 19. Olha quem estás a dormir, que és tu. Quer dizer que o sol acordou às 7h40 e vai dormir às 19h07. Ora, grandes anunciados para hoje, dia 4 em C6, no Kohlenberg, em Tudelães, na Rua de Luxemburgo, em Stolzenburg, na Rua Principal, e em Bus, na Rua de Stadbrandinus. Ora, dia 4 é dia mundial do animal, dia do médico veterinário. Então é dia de São Francisco de Assis. Ora, bom dia para todos os franciscos, sejam de Assis ou não. Hoje também é até o dia 10 que começa a Semana Mundial do Espaço. Ora, falar em dia 10, era no próximo sábado, que estava anunciada a procissão de velas em Nossa Senhora de Fátima. Aqui está Araco, mas foi anulada e vai haver apenas a missa em português na Basílica de Araco às 20 horas. Para você que está na estrada, boa viagem, conduza com precaução, tem a Dona Prudência aí a seu lado, por isso fale com ela que ela sabe tudo. Dá-lhe os melhores conselhos. Assim que está doente em casa, já queria que volte a ter rápidas melhoras. E é preciso é ter sempre positivismo, ser positivo, acreditar que logo o amanhã será melhor. Agora passam 3 minutos das 10. 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

St. John's, Delilah. São os da 20 momentos de paixão. Antes ouvimos o Frondariel e os Vandalusa. Vamos com o bom encontro saído do Bistro Morte Bush em Berdorf.

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3: Estava a previsão do estado do tempo para hoje, dia 4 de outubro. Ora, a previsão aponta para céu limpo com algumas nuvens, mas parece bem que há mais nuvens que limpeza. O vento a soprar variável a partir de noroeste, mas fraco. Temperatura máxima prevista para hoje de 20 graus, estamos com 14 na cidade de Karnak e 14 é também a temperatura prevista para a próxima noite. A semana que agora começa vamos trazer temperaturas mais ou menos agradáveis para a época. Temperaturas máximas entre os 13 e os 20 graus. E as mínimas entre os 8 e os 10 graus. Próximo dia 10, sábado, vai haver uma missa em português na Basílica de Esternac às 8 horas da noite, às 20. A pressão de velas que estava prevista ou que está anunciada foi anulada, por isso apenas haverá a missa em português. Mas para hoje anunciados, em C6, no Kohlenberg, em Dudelange, na Rue de Luxemburgo, Salzburg, Rua Principal e Bus, Rua de Stadbergus. Ora, hoje dia 4 é dia mundial do animal. Também dia do médico veterinário, já tinha que ser. É dia de São Francisco de Assis. Também hoje vai até ao dia 10 a Semana Mundial do Espaço. Parecia que está doente, em casa na clínica, volta de rápidas melhoras e muito otimismo. Parecia que está na estrada de boa viagem, conduza com precaução. Hoje estamos a sair a terceira e última hora deste Domingo da Alegria de hoje, dia 4 de outubro. Acaba às 12, mas tem música portuguesa até às 13. É um prazer estar na sua companhia aos domingos de manhã nesta rádio. Que é de todos para todos.
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3: E vai mais uma dedicada aos papás.
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3: Feliz dia do pai, a voz é de Costinha.

0: Olá, Fernandes e o Pássaro de Fogo. Quando passam 20 minutos das 11. Agora vem por aí o bicho mau. Delphi, Júnior e Império Show.
1: Para assustar o bicho mau.
0: Faça cuidado.

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1: Ora, hoje 30 minutos passa das 11, hoje é dia do Pai no Luxemburgo, sim senhor, mais um dia, que deve ser dia do Pai, tem que ser todos os dias, isto é mais para ser um dia comercial. Meus amigos, aqui vai a música ligada aos papás, e já sabem, tratem deles enquanto eles cá estão, depois não andem por aí a choramingar, nem a aventar-se pelas esquinas. Há 20 anos a minha filha Manuela gravou esta música e há muita, muita gente que gosta. Obrigado, minha filha.

Estávamos a 1998, quando a minha filha Manuela gravou este tema sobre o meu disco, bonito, bonito. Obrigado, filha Manuela.

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0: Trabalhoa, Vita BND.
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0: Menos de 20 para o meio-dia.
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0: Eu só quero se foder. Sim, senhor. Olha, mais uma para o rapaz. Chama-se o Quim Canta. Mora cá no Luxemburgo. Este é o pai amigo. Para todos os papás.

0: Desde dos pais, do pai, hoje não se morro, olhe por eles enquanto eles cá estão. 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Da tarde.
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0: Olha, muito obrigada. É a minha aldeia, terra bonita, até é. Mas vocês estão mais bonitos.
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